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Protejam os pescadores. Dê boa voz para os cantores, para cantar as cirandas e os maracatus. Também frevos pulantes que animam os carnavais e as canções dos amantes.